0: Ana Maria da São Rapinha.
1: Sou Ana Francisca Bolsá da Vila Franca.
0: Sou Ana Margada de Viveiro.
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1: Eu sou a Ana Maria dos Coi.
2: Sou Isabel de Ciudadela, Menorca.
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